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4: 9:32.
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8: 10:03.

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7: 10:31.

0: 93. 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
4: 11 e 1.

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2: 11:31.

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1: Meia-noite.
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1: 1h57.
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2: 4 horas.
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1: 6 horas.
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3: Querido ouvinte, chegou o momento de nos unirmos em oração. Vivamos com fé este momento e coloque as suas intenções na certeza de que o bom Deus as acolhe.
4: O anjo do Senhor anunciou a Maria,
5: e ela concebeu do Espírito Santo.
6: Ave Maria, cheia de graça, o Senhor é convosco. Bendita sois vós entre as mulheres, e bendito é o fruto do vosso ventre, Jesus.
5: Santa Maria, Mãe de Deus, rogai por nós, pecadores, agora e na hora de nossa morte. Amém.
7: Eis aqui a serva do Senhor.
5: Faça-se em mim segundo a vossa palavra.
8: Ave Maria, cheia de graça, o Senhor é convosco. Bendita sois vós entre as mulheres, e bendito é o fruto do vosso ventre, Jesus.
5: Santa Maria, Mãe de Deus, rogai por nós, pecadores, agora e na hora de nossa morte. Amém.
4: E o Verbo se fez carne,
5: e habitou entre nós.
9: Ave Maria, cheia de graça, o Senhor é convosco. Bendita sois vós entre as mulheres, e bendito é o fruto do vosso ventre, Jesus.
5: Santa Maria, Mãe de Deus, rogai por nós,

0: nossa morte. Amém.
1: Rogai por nós, Santa Mãe de Deus,
0: para que sejamos dignos das promessas de Cristo.
1: Oremos, infundi, Senhor, em nossos corações a vossa graça, vo-lo suplicamos, a fim de que, conhecendo a anunciação do anjo e a encarnação de Jesus Cristo, vosso Filho, pelos merecimentos de sua paixão e morte, cheguemos à glória da ressurreição, pelo mesmo Cristo, Senhor nosso.
0: Amém.
1: Glória ao Pai, ao Filho e ao Espírito Santo.
0: Como era no princípio, agora e sempre. Amém.
1: Acolhamos com fé e esperança a bênção de Deus. Abençoe-vos o Deus Todo-Poderoso, Pai, Filho e Espírito Santo.
0: Amém.
1: Louvado seja nosso Senhor Jesus Cristo.
0: E sua Mãe Maria Santíssima. Amém.
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1: 6:30.
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1: 6:31.
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1: 7 horas.
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1: 7:30.
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3: Fique com as atualizações do trânsito na cidade de Petrópolis. Neste momento, o trânsito segue movimentado na região da Rua Bingen e na Avenida Piabanha. No Centro Histórico, o tráfego segue fluindo normalmente. Em Correias, o trânsito segue movimentado nas proximidades do terminal rodoviário, seguindo até a praça do bairro. Já em Itaipava, o motorista conta com lentidão próximo ao terminal rodoviário. Para quem segue em direção a Duque de Caxias, há retenção a partir do quilômetro 121, no sentido Rio, devido ao acesso à linha vermelha e à Avenida Brasil. No quilômetro 113, na Reduque, há retenção no retorno, em ambos os sentidos, por causa de uma obra fora do trecho de concessão. Na Serra de Petrópolis, trânsito normal, com tempo firme e boa visibilidade. Dirija com segurança.
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3: Vamos às informações do climatempo para a cidade de Petrópolis. Segundo a Defesa Civil, o dia será de céu azul com poucas nuvens, sem possibilidade de chuva. As temperaturas ficam entre 16 graus de mínima e 27 graus de máxima. 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
2: 7h46.
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E você está ouvindo o CP ao vivo ao som de Foreigner, uma canção de 1981, Waiting for a Girl Like You. Por aqui, Malu Maia te fazendo companhia. Até uma da tarde estaremos juntos, na mesma sintonia de sempre. E agora começa a segunda parte do CP ao vivo, ao som de Trinca de Ases, Gil, Nando Reis e Gal Costa. E a canção do que foi grande sucesso na voz de Skank, do Samuel Rosa, Dois Rios.

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0: Muito bom dia para você na UCP 8 e 16.
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0: E vai ficando por aqui mais uma edição do CP ao Vivo, ao som de Vanessa da Mata, Gente Feliz. Uma canção de Vanessa da Mata, gravada por ela em 4 de agosto de 2017. Ouvimos também Beatles, Twist and Shout, de 1963, Samuel Rosa, Lou Borges e Fernanda Takai, Balada do Amor Inabalado. Gravada pelo Skank no ano 2000 e faz parte do álbum Maquinarama. Fica por aqui mais uma edição do CP ao Vivo, de volta amanhã, a partir das 7h30. Você ouve o CP ao Vivo das 7h30 às 8h30 da manhã, de segunda a sábado.
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0: O Ministério Público do Rio de Janeiro entrou na Justiça para garantir a continuidade do repasse de R$5.800.000 por mês para a rede hospitalar de Petrópolis. O dinheiro é destinado ao Hospital Alcides Carneiro, ao Hospital também Nelson de Saherpe e ao Hospital Santa Teresa. Segundo MPRJ, com a nova política de financiamento do Estado, Petrópolis deverá receber cerca de R$3.000.000 por mês até dezembro, valor inferior ao repasse anterior. A promotoria afirma que a redução pode comprometer os serviços de saúde e também cobra valores considerados devidos desde o início do ano. A Secretaria Estadual de Saúde, porém, afirma que não há atraso nos repasses e que os pagamentos estão seguindo as novas regras de financiamento. Próximo CP Notícias, às 9h30 da manhã. 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
0: Muito bom dia para você na UCP 8h33. Alicia Kiss.

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0: E esse foi o Kid Abdilha, aqui na CPFM. Eu não esqueço nada. Ouvimos também Tony Braxton e ainda R.E.M. Shine Hand Happy People.
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5: Olá, ouvintes. Nesta coluna, nós, alunos e professores do curso de Direito da UCP, vamos tratar de assuntos interessantes e esclarecer dúvidas no campo do direito. O assunto do momento é a vulnerabilidade socioeconômica que pode existir em uma relação jurídica entre fornecedor e consumidor. Essa vulnerabilidade está presente, por exemplo, quando o consumidor fornece à empresa informações sensíveis, como números de cartão de crédito em um site. Nesses casos, o consumidor fica vulnerável a fraudes e roubo de identidade. Por força da Lei Geral de Proteção de Dados, LGPD, a empresa tem obrigação de proteger os dados dos consumidores. Fique atento, acompanhe esta coluna para saber mais sobre isso. Eu sou Rodrigo Rivero, aluno do curso de Direito da UCP. Sem informação, não existe direito.
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0: Muito bom dia para você na UCP. São 9 horas e 1 minuto, Legião Urbana.

0: Você ouviu Ana Vitória e Lenine aqui na UCPFM Lisboa. E ainda Patufu perdendo dentes.
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0: E um ciclone extratropical e uma frente fria vai mudar o tempo no estado do Rio de Janeiro a partir desta sexta-feira. Segundo a Climatempo, há previsão de chuva e há rajadas de vento que podem chegar a 70 km por hora, inclusive na região serrana. Em Petrópolis, o fim de semana deve ser marcado por queda nas temperaturas, com mínima prevista de 12 graus e máxima de 23 graus. O ar frio, de origem polar, também deve provocar um aumento da nebulosidade e temperaturas mais baixas em várias regiões do estado. A recomendação é de atenção durante as rajadas de vento e também das mudanças nas condições do tempo. Próximo CP Notícias, às 10h30 da manhã.
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0: E vamos agora à atualização das condições do trânsito nas estradas. Na Baixada Fluminense e também na Serra de Petrópolis, o tráfego flui normalmente nos dois sentidos, com tempo bom e boa visibilidade. A Elovias realiza obras de melhoria na subida da Serra de Petrópolis, com serviços programados para o período noturno, buscando aumentar a segurança e o conforto dos motoristas que utilizam a BR-040 e também a BR-495. Dirija com segurança e uma ótima viagem para você. Próximo boletim de trânsito às 11h30 da manhã. 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
4: Muito bom dia para você na UCP 933. Daryl Hall e John Jones.

0: Speed of Sound, Capital Inicial, a sua maneira.
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8: Muito bom dia para você na UCP 10 e 1, James Arthur.

0: Você ouviu lá o CPFM, o som de Incógnito, Don't Worry About a Thing, e ainda Paralamas do Sucesso, Capitão de Indústria.
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0: E mais de 100 pessoas morreram após um deslizamento de terra em uma mina de ouro artesanal na República Centro-Africana. O acidente aconteceu na tarde de terça-feira, dia 18 de agosto, no vilarejo de Zamboye, no oeste do país, próximo à fronteira com Camarões. Vídeos mostram o momento em que uma grande quantidade de terra desabou sobre trabalhadores que estavam em um nível mais baixo da mina. As equipes de resgate continuam os trabalhos e há pessoas desaparecidas e outras presas sob os escombros. Vários sobreviventes ficaram gravemente feridos. As autoridades abriram uma investigação para determinar a causa do acidente. Próximo CP Notícias, às 13 horas, apoio CP. 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
0: UCP FM 10:31. Tears for Fears.

0: Você ouviu Bon Jovi no CPFM Always, ainda Marina Eli Rap, The Police e Marina Lima, nem luxo, nem lixo.
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4: Vamos falar sobre acessibilidade e inclusão na arquitetura? No âmbito arquitetônico, a acessibilidade está no projetar consciente, de maneira a criar espaços físicos, sejam eles públicos ou privados, que atendem às necessidades de todos, tornando os ambientes acessíveis e de

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3: Muito bom dia para você na UCP. 11 horas, Sebastian Yatra.

0: Você ouviu Jack Johnson Flake aqui na UCPFM, Suricato e Lulu Santos, Um Certo Alguém.
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0: E fica agora com a atualização do trânsito em Petrópolis. Existe trânsito movimentado na região das Duas Pontes, na Rua Marechal Deodoro e também na Avenida Piabanha. No Centro Histórico, o fluxo de veículos segue normalmente, sem retenções. Em Correias, o trânsito segue movimentado, próximo à Antiga Montreal, seguindo até a segunda entrada do bairro Castelo São Manuel. Já em Itaipava, o motorista conta com trânsito lento, próximo ao número 9.200, na entrada da estrada União Indústria, seguindo até o Parque de Exposição de Itaipava. Dirija com atenção e uma ótima viagem para você. Próximo boletim de trânsito, às 18h15. 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
0: Muito bom dia para você na UCP 1131.

0: e coloque as suas intenções na certeza de que o bom Deus as acolhe.
1: O anjo do Senhor anunciou a Maria,
2: e ela concebeu do Espírito Santo.
3: Ave Maria, cheia de graça, o Senhor é convosco. Bendita sois vós entre as mulheres, e bendito é o fruto do vosso ventre, Jesus.
2: Santa Maria, Mãe de Deus, rogai por nós, pecadores, agora e na hora de nossa morte. Amém.
4: Eis aqui a serva do Senhor.
2: Faça-se em mim segundo a vossa palavra.
5: Ave Maria, cheia de graça, o Senhor é convosco. Bendita sois vós entre as mulheres, e bendito é o fruto do vosso ventre, Jesus.
2: Santa Maria, Mãe de Deus, rogai por nós, pecadores, agora e na hora de nossa morte. Amém.
1: E o Verbo se fez carne,
2: e habitou entre nós.
6: Ave Maria, cheia de graça, o Senhor é convosco. Bendita sois vós entre as mulheres, e bendito é o fruto do vosso ventre, Jesus.
2: Santa Maria, Mãe de Deus, rogai por nós, pecadores, agora e na hora de nossa morte. Amém.
1: Rogai por nós, Santa Mãe de Deus,
2: para que sejamos dignos das promessas de Cristo.
1: Oremos, infundi, Senhor, em nossos corações a vossa graça, vô-lo suplicamos, a fim de que, conhecendo a anunciação do anjo e a encarnação de Jesus Cristo, vosso Filho, pelos merecimentos de sua paixão e morte, cheguemos à glória da ressurreição, pelo mesmo Cristo, Senhor nosso.
2: Amém.
1: Glória ao Pai, ao Filho e ao Espírito Santo.
2: Como era no princípio, agora e sempre. Amém.
1: Acolhamos com fé e esperança a bênção de Deus. Abençoe-vos o Deus Todo-Poderoso, Pai, Filho e Espírito Santo.
2: Amém.
1: Louvado seja nosso Senhor Jesus Cristo.
2: E sua Mãe Maria Santíssima. Amém.
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9: Muito boa tarde para você, junto comigo aqui na UCP-FM. Está começando Álbum UCP, meio dia 3. E para começar tem Paula Abdul, do ano de 1988. Essa música faz parte do álbum de estreia da cantora, Forever Your Girl.

E você está ouvindo Álbum UCP. Até uma da tarde, uma hora inteirinha, sem nenhum intervalo, ao som de Alton McLean e Destiny. It Must Be Love, uma canção gravada pela banda. E a gente continua até uma da tarde, agora ao som de Radiohead. 12:31, uma excelente tarde para você. Do ano de 1995, grande sucesso do Radiohead.

0: E fica por aqui mais uma edição do álbum CP ao som de Love in the Air, Joe Boyang, uma canção de 1977. Ouvimos também Simple Minds e ainda Legião Urbana, Daniel na Cova dos Leões, um dos maiores sucessos da banda Legião Urbana, gravado em julho de 1986, fazendo parte do segundo álbum de estúdio do grupo, intitulado 2. Amanhã tem mais, a partir do meio-dia, encontro marcado com o álbum CP, de meio-dia a uma da tarde.
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0: E a Cetans Preto apresentou um estudo que calcula R$ 7,05 o valor da tarifa de ônibus em Petrópolis.

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2: E de acordo com a Climatempo, nesse momento em Petrópolis o céu está azul. As temperaturas variam com mínima de 16 graus e máxima de 27 graus. À tarde e à noite de hoje não existe possibilidade de chuva. Às 10 da manhã de hoje, a Defesa Civil emitiu um alerta com baixa umidade do ar em Petrópolis. A previsão é de tempo quente e seco, com umidade podendo chegar a 30% à tarde. A recomendação é beber bastante água, evitar exposição ao sol e atividades físicas entre as 4 da tarde. Segundo a Defesa Civil, amanhã há previsão de céu azul com poucas nuvens, passando para nublado, com pancadas de chuva a partir do período da tarde, podendo vir com raios e também rajadas de vento. As temperaturas podem variar, com máxima de 29 graus e temperatura mínima de 12 graus. Próximo CP Notícias, às 14 horas, apoio UCP, tradição que inspira, qualidade que transporta. Muito obrigado pela sua companhia, eu vou ficando por aqui. Estou de volta amanhã a partir das 8 horas da manhã.
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5: Cento e seis ponto três.
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7: 1 e 3.

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2: Olá, ouvinte. Nesta coluna, os alunos e professores do Centro de Ciências da Saúde da UCP, do curso de Psicologia, vão te dar dicas sobre a saúde e bem-estar. A psicologia como ciência iniciou seus estudos e pesquisas no Laboratório de Psicologia Experimental na Universidade de Leipzig, na Alemanha, em 1879. No Brasil, o primeiro curso de psicologia foi organizado pelo professor Hans Ludwig Lippmann, em 1953. Posteriormente, criou o curso de psicologia da UCP em 1976. A regulamentação da profissão de psicólogo no país ocorreu em 1962, com a promulgação da Lei 4.119. O curso de psicologia da UCP, há mais de 30 anos, forma psicólogos aptos a atuar em três importantes áreas da psicologia: processos clínicos, de gestão e educativo. Também capacita o profissional para outros campos de atuação, como processos de prevenção de doenças e promoção de saúde psíquica, investigação científica, entre outros. Os estágios supervisionados em psicologia e processos educativos de gestão acontecem dentro da própria UCP ou instituições conveniadas. Eu sou João Pedro Tavares Filho, aluno do curso de psicologia da UCP. Viva bem, cuide da sua saúde.
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4: 1:32.

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1: 1h59.
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4: Bancários de todo o país fazem uma paralisação de 24 horas na tarde de hoje. A mobilização deve atingir bancos públicos e privados. A categoria reivindica reajuste salarial, aumento do piso, melhorias nos vales alimentação e refeição, além de mudanças na participação nos lucros e resultados. Os trabalhadores também pedem a criação de um piso salarial para profissionais de tecnologia da informação. Segundo a categoria, os bancos ainda não apresentaram uma proposta de reajuste. Uma nova rodada de negociação está marcada para a próxima segunda-feira, dia 24. Próximo UCP Notícias às 15 horas. 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
5: 2h32.

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1: Muito boa tarde, 3 horas, a SOS Serra. E a Prefeitura de Petrópolis está levando o projeto SOS Serra Recicla para 6 escolas da rede municipal. A iniciativa é voltada para alunos do 5º ano e promove oficinas e atividades práticas sobre reciclagem, descarte correto do lixo, consumo consciente e preservação da natureza. A ideia é aprender de forma divertida e colocar em prática no dia a dia atitudes que ajudam a construir uma cidade mais limpa e sustentável. O projeto será realizado em 6 escolas municipais de Petrópolis, aproximando estudantes da educação ambiental e mostrando que cada um pode fazer a sua parte. Daqui a pouco, 4 horas, mais uma edição do CP Notícias, apoio CP, tradição que inspira, qualidade que transforma. Uma ótima tarde para você, ótima quinta, seguimos até às 7. 3 e 1.
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4: 3 e 2, Adele, Send My Love.

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0: Você tem David Matthews Band, Grey Street. Ainda o grupo 5 a 5 para você dar o nome, Phil Collins, Everyday, 3h31.
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3: Art Company, Suzana.

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0: O CP Cat Perry, Think of You. Ainda João, É Seu Fiz Pro Nosso Amor e Country Club, Everything I Want.
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0: Ministro Luiz Felipe Salomão tomou posse como presidente do Superior Tribunal de Justiça, o STJ. Ele está na corte desde 2008 e já ocupou cargos de destaque no Conselho Nacional de Justiça e também no Tribunal Superior Eleitoral. Ao longo da carreira, Salomão relatou processos envolvendo Jair Bolsonaro, atuou em investigações sobre a venda de decisões judiciais e conduziu auditorias relacionadas à Lava Jato no Paraná. Nesse ano, também participou do processo que resultou na punição do ministro Marco Buzzi por episódios de assédio e importunação sexual. À frente do STJ, uma das principais prioridades será implementar o chamado filtro de relevância, mecanismo que busca selecionar os recursos que realmente devem ser analisados pela corte e também reduzir o acúmulo de processos. 5 horas, mais uma edição do CP Notícias. 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

0: CP, Jason Rascal, Love Someone, Léo Jaime, O Pobre, 4h28.
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4: Olá, ouvintes! Os alunos do curso de Letras da UCP apresentam assuntos interessantes e curiosidades das letras vernáculas. O tema de hoje é as sentenças latinas. Ut sementem feteris, ita metes. Significa: como semeares, assim a colherás. Essa expressão utilizada pelo filósofo e orador Cícero, no seu discurso sobre retórica intitulado Do Orador, escrito no ano 46 a.C., transmite a ideia de que o que você faz agora terá um impacto direto no que você colherá no futuro, destacando a importância das ações e escolhas que fazemos. Esse texto foi elaborado por Vitória Firmino. Eu sou Maria Clara, do curso de Letras.
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0: Heath Brenner.

0: Da UCP, Maneva Me Leva, Bon Jovi, Blaze of Glory. Ainda Spandau Ballet, Only When You Live. 5 horas.
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0: A Prefeitura de Petrópolis prorrogou o programa Regularize até o dia 30 de setembro. Com a mudança, contribuintes ganharam uma nova oportunidade para quitar débitos de IPTU e ISS de 2025 e 26, com descontos de juros e multas. Quem pagar a dívida à vista pode ter 100% de desconto nos juros e multas. Também é possível parcelar o valor no cartão de crédito conforme as condições disponíveis. A adesão pode ser feita pela internet, no site da Prefeitura ou presencialmente na Secretaria de Fazenda, na Avenida Keller 260 do Centro, de segunda a sexta, das 9 da manhã às 5 horas da tarde. O programa também evita que a dívida seja inscrita em dívida ativa, o que pode resultar em cobrança judicial e também custos adicionais. 6:30, mais uma edição do CP Notícias, apoio o CP, tradição que inspira, qualidade que transforma.
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0: UCP John Mayer, Your Body is a Wonderland. You are the one, a J Quest mais perto de mim.
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2: Falando de esportes.
0: Destaques do esporte: o Maracanã será palco da abertura da Copa do Mundo Feminina de 2027, que será realizada no Brasil. Falando em Maracanã, o estádio também foi destaque recentemente ao receber 72 mil torcedores para Flamengo e Cruzeiro, o maior público de clubes brasileiros na Libertadores desde 2012. Falando em Maracanã, também receberá o NFL. O cantor Péricles foi escolhido para interpretar o hino nacional brasileiro no evento. Pela Copa Sul-Americana, hoje tem decisão nas oitavas de final. Às 19h, o Vasco enfrenta o Olímpia no Paraguai. No primeiro jogo, empate em 0-0. Já às 21h30, o Botafogo recebe o Cienciano. Na partida de ida, o time peruano venceu por 6-1. Próximo CP Esportes amanhã, 17h30. 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
0: Monese Nelly Furtado, fotografia.

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0: o CP Simply Red com Say You Love Me. Descobridor dos Sete Mares, Grace, 6 horas.
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3: Querido ouvinte, chegou o momento de nos unirmos em oração. Vivamos com fé este momento e coloque as suas intenções na certeza de que o bom Deus as acolhe.
4: O anjo do Senhor anunciou a Maria
5: e ela concebeu do Espírito Santo.
6: Ave Maria, cheia de graça, o Senhor é convosco. Bendita sois vós entre as mulheres e bendito é o fruto do vosso ventre, Jesus.
5: Santa Maria, Mãe de Deus, rogai por nós, pecadores, agora e na hora de nossa morte. Amém.
7: Eis aqui a serva do Senhor.
5: Faça-se em mim segundo a vossa palavra.
8: Ave Maria, cheia de graça, o Senhor é convosco. Bendita sois vós entre as mulheres, e bendito é o fruto do vosso ventre, Jesus.
5: Santa Maria, Mãe de Deus, rogai por nós, pecadores, agora e na hora de nossa morte. Amém.
4: E o Verbo se fez carne
5: e habitou entre nós.
9: Ave Maria, cheia de graça, o Senhor é convosco. Bendita sois vós entre as mulheres, e bendito é o fruto do vosso ventre, Jesus.
5: Santa Maria, Mãe de Deus, rogai por nós, pecadores, agora e na hora de nossa morte. Amém.
4: Rogai por nós, Santa Mãe de Deus,
5: para que sejamos dignos das promessas de Cristo.
4: Oremos, infundi, Senhor, em nossos corações a vossa graça, vo-lo suplicamos, a fim de que, conhecendo a anunciação do anjo e a encarnação de Jesus Cristo, vosso Filho, pelos merecimentos de sua paixão e morte, cheguemos à glória da ressurreição, pelo mesmo Cristo, Senhor nosso.
5: Amém.
4: Glória ao Pai, ao Filho e ao Espírito Santo.
5: Como era no princípio, agora e sempre. Amém.
4: Acolhamos com fé e esperança a bênção de Deus. Abençoe-vos o Deus Todo-Poderoso, Pai, Filho e Espírito Santo.
5: Amém.
4: Louvado seja nosso Senhor Jesus Cristo.
5: E sua Mãe Maria Santíssima. Amém.
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0: Noite 6:03, seguimos até às 7. Dido, White Flag.

0: Emily Sane com Next to Me, 6h14.
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0: Vamos então às condições de trânsito em Petrópolis e nas estradas. Duas pontes, Castelânia, Alto da Serra, Rua Binga e Marechal Deodoro, Avenida Piabã e Roberto Silveira, trânsito bem movimentado. No Centro Histórico, trânsito com lentidão na Rua do Imperador. No sentido Retiro, também com lentidão próximo à Rua Felipe Camarão, seguindo até a entrada do bairro Carangola. O motorista que dirige próximo à Nogueira, sentido Correias, encontra lentidão também, seguindo até a segunda entrada do bairro Castelo São Manuel. Já em Itaipava, retenção, próximo ao Parque de Exposições, até o terminal rodoviário. Agora, as condições nas rodovias. Em Duque de Caxias, a lentidão, no sentido Juiz de Fora, nos quilômetros 125 na Avenida Brasil e 118 em Jardim Gramacho. Também a retenção entre o quilômetro 113 na Reduque. Já na Serra de Petrópolis, o trânsito flui normalmente, com tempo bom e boa visibilidade. Dirija com segurança. Próximo boletim de trânsito, amanhã, 7h30 da manhã. 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

0: CP Just Timberlake, Can't Stop the Feeling, Ed Sheeran com Shape of You, Ana Carolina, John Legend, Entre Olhares, 6h31.
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0: Um forte terremoto atingiu o sul do Peru na tarde de hoje. O tremor aconteceu por volta das 13 horas no horário local, 15 horas pelo horário de Brasília, e teve magnitude de 7.2, segundo o Instituto Geofísico do Peru. O epicentro foi registrado na região de Ayacucho, a cerca de 35 quilômetros ao norte de Coracorá, a uma profundidade de 108 quilômetros. O tremor foi sentido em várias regiões do país, incluindo Lima, Arequipa e Ica. Até o momento, não há registro de mortes e as autoridades seguem avaliando possíveis danos. Não há alerta de tsunami. Daqui a pouco, 6h45, mais uma edição do CP Notícias. 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
0: 6h33, Adriana Calcanhoto, mais feliz.

0: CP Capital Inicial, eu nunca disse adeus ainda, o David Bowie com This Is Not America, 6h44.
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0: A Prefeitura de Petrópolis vai credenciar novos leitos hospitalares para garantir o atendimento aos pacientes do SUS durante a reforma do Hospital Municipal Nelson de Saerp. Inicialmente serão 70 leitos de UTI e depois outros 100 leitos clínicos que poderão ser utilizados conforme a demanda da rede municipal. A medida busca manter os serviços de saúde, principalmente nas áreas de ortopedia e psiquiatria, durante as obras. O edital completo estará disponível a partir do dia 25 de agosto e os primeiros pedidos de credenciamento poderão ser feitos a partir de 8 de setembro. Segundo a Prefeitura, o objetivo é realizar a reforma sem interromper o atendimento à população. Amanhã, 8h30 da manhã, mais uma edição do CP Notícias. 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

CP Fine and Cannibals, She Drives Me Crazy, Nat Roots, Nat Congo. Faltando 3 para as 7, daqui a pouquinho tem a Voz do Brasil em 106.3 na internet, uma hora com o melhor da música popular no Vozes do Brasil. 8 horas, Arquivo CP.

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5: Oito e um.
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10: 8 horas e 30 minutos.
0: Estamos de volta com Arquivo UCP

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1: 8:59.
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